0: A situação é esta.
1: Merda, merda, merda, merda.
0: A situação
1: merda,
0: é isto.
1: Merda, merda, merda, merda.
0: Isto
1: merda,
0: é a situação.
1: Merda, merda, merda, merda, merda.
0: Isto é.
1: Merda, merda, merda.
0: A situação.
1: Merda, merda, merda, merda, merda, merda.
0: Isto é.
1: Merda, merda, merda, merda, merda, merda.
0: Isto.
1: Merda, merda, merda, merda, merda.
0: Tudo isto é.
1: Merda, merda, merda, merda.
0: Uma maneira de estar.
1: Merda, merda, merda, merda.
0: Isto é.
1: Merda, merda, merda,
0: merda. A situação.
1: Merda, merda, merda, merda, merda, merda.
0: A situação. A situação é uma maneira de dizer isto. Outra maneira de dizer isto é dizer isso. Tudo isso é isto. Uma maneira de estar. Outra maneira de dizer isso é dizer aquilo. Dizer a maneira de estar. Aquilo que estamos é a situação. Aquilo que somos nós em relação ao que não somos é a situação. Isto é.